0: りは岡崎にお住まいの外国人の皆さんに役立つ情報をいろいろな言語でお届けしていきます。今日は岡崎市役所多様性社会推進課の有馬さんと一緒にポルトガル語と日本語でお伝えします。有馬さんです、よろしくお願いします。
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1: As aulas são realizadas na RIC, que é o Centro de Intercâmbio Internacional, Libra.Localizado no terceiro andar da Biblioteca Municipal de Okazaki, Libra Toshokan Koryu Puraza, e é direcionada aos estrangeiros moradores da cidade. Como são ministradas as aulas? Em grupos reduzidos. Horário: quinta, domingo, das 10 às 11h50. Sábado, das 10h30 a meio-dia e 30.Das 14h30 às 16h30. As aulas realizadas aos sábados, na parte da manhã, são direcionadas para as pessoas que já têm domínio na língua japonesa. Outros, as inscrições podem ser feitas a qualquer hora do ano, independente de nacionalidade. Informações na LIC, Centro de Intercâmbio Internacional Libra.Telefone 0564-233148. Fechado todas as quartas-feiras.
0: 外国人市民向けの大人向け日本語